0: Isso é The Mills Coffee Time. As grandes emoções da sua vida estão aqui. A gente volta já.
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0: Você está na melhor sintonia com o nosso The Music Coffee Time. A gente vai para um break e daqui a pouco tem mais. Não sai daí.
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Muito bem, senhoras e senhores, estamos encerrando mais uma edição segunda-feira. Obrigado aí pelo teu carinho, pela tua audiência. A gente volta amanhã na terça com mais de Music Coffee Time.

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1: 22 horas, em ponto.
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3: Olá, seja muito bem-vindo, seja muito bem-vinda. Está começando por aqui o nosso Moment Love, na sua rádio, na sua programação preferida, né? Na nossa frequência mais gostosa do rádio. Hoje, dia 17 de agosto de 2026, e a partir de agora vamos viajar no tempo, vamos viajar nas canções mais românticas, porque afinal de contas, músicas que despertam aquele sentimento especial, né? Que fazem a gente relembrar de momentos especiais vividos aí através de um grande amor. Lady Gaga, Always Remember, Hostess Why.

Annie Lennox, Why? 1992, mais um clássico internacional de novelas também. Uma música que marcou, sem dúvida nenhuma, muitas histórias de amor. A gente continua agora trazendo um clássico dos anos 80, 1985, George Michael, Careless Whisper.

0: Bruna Mendes com Estrela aqui no nosso Moment Love. Finalizando a primeira sequência desta segunda-feira. Fique ligado. Daqui a pouco eu tô de volta com mais sucessos. No seu Moment Love.
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0: 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Daqui a pouquinho, a gente volta com mais sucessos no Moment Love.
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3: Agora no Momento Love a gente abre a sequência com Liam Payne e Rita Ora, For You.

0: com Bob Vinton, Mr. aqui no nosso Moment Love. A gente vai seguindo em frente com as melhores no seu rádio. Agora um clássico nacional chegando por aqui, tema inesquecível também, né, dos anos 80, o som do Biafra, Te Amo. Daqui a pouquinho, dentro do Moment Love, a gente tem o quadro Love in Words. Já, hein?
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0: Aí o som da Cher, Love Hurts, no Moment Love, fechando a nossa primeira hora. As melhores você curte aqui, hein? Não saia da sintonia, já já a gente retorna com a nossa playlist e com a Paulinha Esteves traduzindo pra gente mais uma belíssima canção, hein? É a nossa segunda-feira mais romântica do rádio.
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0: 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Daqui a pouco a gente retorna com o nosso Moment Love.
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3: 22 horas e 58 minutos.
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0: E agora vamos conferir Tiziano Ferro, a tradução dessa linda canção Serenere, dentro do quadro Loving Words com Paulinho Esteves.
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Irene Kerr com Flash Dance para você aqui na nossa segunda-feira. Dentro do Moment of Love, teve Lewis Capaldi, Before You Go. Nando Reis e Ana Vitória também passaram por aqui. E a gente vai seguindo em frente agora com o som de Marcelo Augusto, Um Bom Perdedor.

0: Tears for Fears e Oleta Adams com Woman in Chains. Mais uma belíssima canção, né? Essa não enjoa nunca, né? A gente ouve sempre e o coração bate cada vez mais forte. Daqui a pouco tem mais Moment Love no seu rádio.
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0: 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Daqui a pouquinho, a gente volta com mais sucessos no Moment Love.
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0: E agora chegando Sandra de Sá, composição do Peninha. A música tem várias versões que fizeram muito sucesso. E essa foi a primeira delas, né? Sozinha. 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

Vanessa da Mata, Amado, dos maiores sucessos do ano de 2009, aqui no nosso Moment Love. A gente vai seguindo em frente por aqui, trazendo agora o som de Hearts Alone, som de 1987. Na reta final do Moment Love de hoje.

0: Ben & King com Stand By Me, fechando o Moment Love de hoje aqui na nossa segunda-feira. Eu sou Kleber Salles, vou ficando por aqui, mas volto amanhã no mesmo horário com as mais belas canções de amor. Grande abraço e até lá, hein? Tchau, tchau. 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

0: uma hora e dois minutos.
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1: 5 horas em ponto.
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1: 7 horas em ponto.
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0: Faleceu no último domingo, tragicamente, aos 36 anos, a atriz Hayden Panettiere, que interpretou Kirby em Pânico e Claire em Heroes. Segundo uma representante da atriz, é com profunda tristeza que compartilhamos a trágica partida da nossa amada Hayden. Ela era uma luz incrível e uma força da natureza que trouxe amor e alegria imensuráveis a todos que a conheceram e aos milhões que a assistiram nas telas. Detalhes da morte ainda não foram revelados.
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2: 7 horas e 18 minutos.

0: A Marvel anunciou que o próximo filme do Motoqueiro Fantasma vai estrear nos cinemas no dia 28 de julho de 2028. O protagonista será Ryan Gosling. A direção será de Sean Levy. E dizem que Rosamund Pike interpretará Roxanne Simpson.
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2: 7 horas e 29 minutos.

0: Agora é oficial. A HBO anunciou que teremos a segunda temporada da série It, Bem-vindos a Derry. Os produtores serão os mesmos da primeira temporada, Andy e Barbara Muschietti. A segunda temporada terá sua história situada em 1935.
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2: 7 horas e 45 minutos.

0: Segundo rumores da imprensa norte-americana, Piratas do Caribe 6 será protagonizado pela atriz Margot Robbie, ela que viveu Barbie no cinema. Dizem que Johnny Depp ainda não está confirmado no filme. Dizem que o Capitão Jack Sparrow possivelmente será um coadjuvante. O longa ainda não tem previsão de estreia.
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5: 8 horas e 3 minutos.

0: O cantor britânico James Blunt, de um dos hits mais melancólicos da história da música pop, You're Beautiful, acaba de lançar uma nova música, Tastes Like Summer, e com isso ele deu uma guinada na sua sonoridade. Está mais pop do que nunca. O clipe já está disponível na internet e é bem divertido. A música fará parte do novo álbum, que será lançado em breve.
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2: 8 horas e 20 minutos.
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1: Agora as previsões para Áries, Touro e Gêmeos. Signo de Áries.
2: Nascidos entre 21 de março a 20 de abril.
3: Áries, a terça-feira pode trazer uma chance de mostrar uma habilidade que você costuma esconder. No amor, uma atitude simples pode chamar a atenção do crush. Na escola, não tenha medo de tentar responder mesmo sem ter certeza absoluta.
1: Signo de Touro.
2: Nascidos entre 21 de abril a 21 de maio.
3: Touro. O dia pede coragem para sair de uma situação que já estava ficando confortável demais. Na paquera, alguém pode surpreender você com uma demonstração de interesse. Nos estudos, aposte em exercícios práticos para aprender mais rápido.
1: Signo de Gêmeos.
2: Nascidos entre 22 de maio a 21 de junho.
3: Gêmeos.

0: Uma informação recebida hoje pode fazer você mudar de opinião sobre determinado assunto. No amor, evite brincar com os sentimentos do crush só para provocar uma reação. Na escola, sua curiosidade pode levar você a descobrir algo muito interessante.
1: Já já voltamos com as previsões para Câncer, Leão e Virgem.
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2: 8 horas e 50 minutos.

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1: Agora, as previsões para Câncer, Leão e Virgem. Signo de Câncer.
2: Nascidos entre 22 de junho a 22 de julho.
3: Câncer, a terça-feira favorece momentos de diversão depois de uma manhã mais movimentada. No amor, uma lembrança ou mensagem pode aproximar você de alguém especial. Nos estudos, tente explicar o conteúdo para outra pessoa. Você pode aprender ainda mais assim.
1: Signo de Leão.
2: Nascidos entre 23 de julho a 22 de agosto.
3: Leão, hoje pode surgir uma situação em que dividir os méritos será melhor do que tentar levar todo o destaque. Na paquera, mostrar vulnerabilidade pode aproximar você do crush. Na escola, trabalhe em equipe e aproveite as ideias dos colegas.
1: Signo de Virgem.
2: Nascidos entre 23 de agosto a 22 de setembro.
3: Virgem, uma mudança de planos pode acabar sendo melhor do que aquilo que você tinha imaginado. No amor, não descarte uma aproximação só porque ela começou de maneira inesperada. Nos estudos, alterne matérias para evitar que o cansaço tome conta.
1: Já já voltamos com as previsões para Libra, Escorpião e Sagitário.

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1: Agora, as previsões para Libra, Escorpião e Sagitário. Signo de Libra.
2: Nascidos entre 23 de setembro a 23 de outubro.
3: Libra, a terça-feira pode colocar você em contato com pessoas novas e abrir espaço para uma amizade diferente. No amor, um elogio sincero pode criar um clima especial com o crush. Na escola, aproveite trabalhos em grupo para trocar conhecimento.
1: Signo de Escorpião.
2: Nascidos entre 24 de outubro a 22 de novembro.
3: Escorpião, hoje será importante reconhecer quando uma situação não depende apenas de você. Na paquera, dar liberdade ao crush pode fortalecer a confiança entre vocês. Nos estudos, faça primeiro aquilo que exige mais raciocínio enquanto sua mente estiver descansada.
1: Signo de Sagitário.
2: Nascidos entre 23 de novembro a 22 de dezembro.
3: Sagitário, uma tarefa aparentemente chata pode esconder uma oportunidade de aprender algo útil. No amor, o crush pode se encantar justamente pelo seu jeito mais espontâneo. Com os amigos, aceite uma sugestão antes de dizer que não vai funcionar.
1: Já já voltamos com as previsões para Capricórnio, Aquário e Peixes.
4: 9:27. 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
1: Agora, as previsões para Capricórnio, Aquário e Peixes. Signo de Capricórnio.
2: Nascidos entre 22 de dezembro a 20 de janeiro.
3: Capricórnio, a terça-feira traz uma oportunidade de comemorar uma pequena evolução que você vinha construindo aos poucos. No amor, deixe o lado sério de lado e permita-se brincar mais com o crush. Na escola, revisar erros antigos pode ajudar você a não repeti-los.
1: Signo de Aquários.
2: Nascidos entre 21 de janeiro a 20 de fevereiro.
3: Aquário, uma conversa casual pode despertar uma ideia que vale a pena levar adiante. No amor, não tente definir o futuro da relação com o crush antes de viver o presente. Nos estudos, use sua criatividade para transformar uma tarefa comum em algo mais interessante.
1: Signo de Peixes.
2: Nascidos entre 21 de fevereiro a 20 de março.
3: Peixes, o dia pode trazer uma vontade diferente de experimentar algo que você nunca tentou. No amor, uma aproximação inesperada pode deixar seu coração confuso, então vá com calma. Na escola, comemore cada pequeno avanço e não compare seu ritmo com o dos outros.
1: Você conferiu o horóscopo do dia. Por hoje é só.
4: 9 horas e 37 minutos.

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1: 9 horas e 59 minutos.
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Será que as pessoas conseguem prestar atenção nas letras das músicas no meio de tanta correria? Espero que sim.

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1: Meio-dia em ponto.
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4: Fala, minha gente, tudo beleza aí? Tudo certo? Eu sou Kleber Salles, estou chegando em pra te fazer companhia aqui em mais uma edição do nosso Parada Retrô, as mais tocadas do passado durante uma hora, né? Anos 70, 80, 90, 2000 e por aí vai, a gente vai relembrando com você aqui no nosso Parada Retrô. Muito obrigado pela sua companhia, pela sua audiência e você é o meu convidado, minha convidada, hein, para fazer junto essa viagem. A gente começa com Susan Vegan, Luca, o nosso Parada Retrô de hoje, 18 de agosto de 2026. Ótima terça!

The Cars com Drive aqui no nosso Parada Retrô. Teve Legião Urbana também com Pais e Filhos. As mais tocadas você ouve aqui no nosso Parada Retrô. Os verdadeiros clássicos dos anos 80, 90 e 2000. E agora tem Nando Reis, do ano de 2004. Por Onde Andei? Seja bem-vindo ao nosso Parada Retrô, hein?

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1: Chris Isaak, Wicked Game, fechando o primeiro bloco do Parada Retrô da nossa terça-feira. Teve Márcia Inês também por aqui e já já tem muito mais. Continue ligado na melhor do seu rádio. É o melhor programa de flashback. A nossa viagem musical continua já já depois do intervalo, hein?
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8: Meio-dia e 32 minutos.
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1: É o seu Parada Retrô por aqui, trazendo as mais tocadas de todos os tempos, né? Um abração para toda a galera que acompanha a melhor programação de flashback do rádio. E vamos nessa, né? Nessa super terça-feira. Muito obrigado a você pela companhia, pela audiência. Vamos com o som de Kelly Clarkson agora. Bem legal essa música, né? Mais um sucesso dos anos 2000, né? Que aqui a gente rola 80, 90 e 2000 na programação do nosso Parada Retrô. 2006, hein?

Ed Brickell com Good Times aqui no nosso Parada Retrô desta terça-feira. Sempre com os melhores sucessos, as músicas que marcaram várias décadas, que fizeram parte da trilha sonora da vida de muita gente, né? Agora tem Jeff Osborne.

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3: 13 horas em ponto.
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2: 14 horas e 4 minutos.
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1: 15 horas, em ponto.
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0: E aí, cheguei. Tô na área e tá começando agora o Music Pop aqui pela sua melhor rádio. Eu sou Bia Ipsen e nós ficaremos juntos por uma hora a partir de agora ouvindo as melhores do pop. Tudo que tá bombando aí no Brasil e no mundo, você confere em primeira mão por aqui, né? Hoje, terça-feira,

0: Ludmilla está com tudo! Ela acaba de ser anunciada como a nova embaixadora da Levi's no Brasil, estrelando a campanha global Keep It Loose. A notícia, que agitou o mundo da moda e da música, mostra a artista ao lado de grandes nomes internacionais, como a popstar Rosé e o jogador de basquete Shai Gilgeous-Alexander. Essa parceria promete trazer muito estilo e atitude para a marca no país, com Ludmilla integrando o time de representantes da plataforma. A campanha, parte da coleção de primavera 2026 da Levi's, apresenta o conceito Loose Prep, uma interpretação moderna da estética preparatória, misturando o tradicional com elementos esportivos e casuais.
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4: 15 horas e 16 minutos.
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6: É isso aí, gente. Voltamos com mais um Music Pop por aqui, trazendo só o melhor do pop atual pra você. Só música boa. É isso que a gente gosta, né? Bora então com mais uma.

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7: O mundo das celebridades está de luto com a triste notícia da morte da atriz Hayden Panettiere, aos 36 anos. Meses antes de seu falecimento, a estrela de Heroes in Nashville abriu o coração sobre a dolorosa decisão de não ter a guarda da filha, Keia, hoje com 11 anos, afirmando que precisou priorizar sua recuperação em meio a problemas com vício, ansiedade e depressão pós-parto. Hayden fez questão de ressaltar que não abandonou a filha, mantendo uma relação próxima e viajando para encontrá-la, frequentemente. A causa da morte ainda não foi revelada, mas as declarações da atriz sobre sua luta pessoal trazem um olhar sensível sobre os desafios enfrentados por ela.
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1: Agora o BYY, vou indo nessa. Obrigada pela companhia, obrigada pela sua audiência. E a gente se encontra por aqui, tá bom? Um beijo pra você, fica com Deus. Um abraço, bye bye.
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fofura! O ator Tadeu Aguiar, conhecido por seu papel ao lado de Malu Mader em uma novela, celebrou 27 anos de casamento com o também ator e escritor Eduardo Bacher. A data especial foi marcada por uma linda declaração de Tadeu, que relembrou o primeiro encontro do casal em uma boate gay no Rio de Janeiro. Com 66 anos, Tadeu Aguiar celebrou a história de amor com Eduardo, de 53, destacando a importância de escolher ficar ao longo de quase 3 décadas. Uma verdadeira inspiração de relacionamento duradouro no meio artístico.

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4: Uma ótima terça-feira pra você, hoje 18 de agosto de 2026, entrando no ar o nosso Pronto Falei, as últimas dos famosos por aqui. E eu sou o Kleber Salles e a gente começa falando do José de Abreu. Pois é, o ator José de Abreu rebateu as críticas sobre a diferença de idade entre ele e a mulher Caroline Junger. Os dois são casados, né, há 7 anos e tem uma diferença de 52 anos de idade. A diferença é muito grande, né? Em entrevista à Rede TV, o ator classificou os comentários como preconceito e etarismo. Segundo José, a diferença de idade não interfere na rotina do casal e não é algo que faça parte do dia a dia dos dois. O ator, que tem 80 anos, contou ainda que a diretora Maura Mautner se surpreendeu quando soube da idade de Caroline, atualmente com 28 anos. De acordo com José, ela chegou a questionar quanto tempo o relacionamento iria durar. A resposta veio com o tempo. José e Caroline estão juntos desde 2019 e naquele mesmo ano, o ator a pediu em casamento durante a noite de Natal. Em abril, a maquiadora comemorou nas redes sociais os 7 anos de relacionamento e declarou que foram anos de muito amor. É, se realmente existe um amor verdadeiro aí, né? Tá tudo certo, né, gente? É, pessoal, a internet, as pessoas acabam, né? Colocam muitos poréns, muitos senãos, né? Mas enfim, só o tempo dirá realmente aí as verdadeiras motivações aí das coisas aí, né? Das situações. Se o casamento é por amor ou não sei, né? Aí estão 7 anos juntos e tá tudo certo. Eu sou Kleber Salles, esse é o nosso Pronto Falei.
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5: 16 horas e 17 minutos.

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3: É, minha gente, quem se casou aí no último final de semana foi a Viih-Tube e o Eliezer, né? Oficializaram o casamento no civil na última sexta-feira em uma cerimônia intimista, né? Realizada em uma fazenda em Porto Feliz, no interior de São Paulo. O casal convidou apenas familiares e amigos mais próximos e teve os filhos ao lado no altar. Viih-Tube usou um vestido branco, enquanto Eliezer escolheu um terno bege de linho, mas o noivo acabou chegando atrasado para a cerimônia, né, por motivo inusitado. A camisa que ele usaria não serviu. Nas redes sociais, Vi brincou com a situação e contou que chegou antes do próprio marido. Para resolver o problema, Eliezer precisou cortar a costura das mangas da camisa e colocou o paletó por cima para esconder o improviso, né? E o casamento ainda, né? Aliás, o casamento ainda teve a cerimônia religiosa, seguida de uma grande festa e com mais convidados para celebrar oficialmente a união, né? Então casaram no civil na sexta-feira e tiveram a festa aí do casamento oficial, né, no sábado. Muito bem, parabéns aí pro Eliezer e pra Viih-Tube. Felicidades aí pro casal, hein? Eu sou Kleber Salles, este foi o nosso Pronto Falei. Daqui a pouco tem mais um, hein?
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6: 16 horas e 27 minutos.
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4: De volta aqui no Pronto Falei, gente, e a mansão que pertenceu ao cirurgião plástico famoso, né, Ivo Pitangui, está à venda no Rio de Janeiro. Então, se você quiser adquirir uma mansão, ela está localizada na Gávea, na zona sul da cidade, né, e o imóvel foi projetado pelo arquiteto Sérgio Bernardes e tem uma área construída de mais de 1.500 metros quadrados. A propriedade ocupa um terreno de 6.400 metros quadrados, cercado pela Mata Atlântica, e conta com piscina aquecida, sauna, salão com 4 ambientes, lareira, adega, escritório e garagem para 8 carros. Um dos destaques é a quadra de tênis, com cerca de 500 metros quadrados. A mansão tem ainda 6 quartos, sendo 3 suítes, além de 5 quartos de apoio. O imóvel está sendo anunciado por R$3.500.000. O IPTU anual gira em torno de R$39.000, enquanto o condomínio custa pouco mais de R$2.000. Ivo Pitangui morreu em agosto de 2016, aos 90 anos.

0: anos, um dia depois de participar do revezamento da tocha olímpica no Rio. Olha só, hein, rapaz? É, famoso Ivo Pitangui. 3 milhões e 500, então se você quiser dar uma olhadinha na casa, é só entrar em contato comigo aí, de repente se você fechar algum negócio, a comissão é nossa aqui do Pronto Falei, hein? Se você falar que ouviu no Pronto Falei, será que tem desconto? É só conversar com o pessoal lá, viu? Eu sou o Kleber Salles e volto na nossa próxima edição, hein? Grande abraço, ótima terça e até lá, hein?
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1: 17 horas e 2 minutos.
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3: Muito bem, terça-feira. Estamos chegando e chegando com tudo e contando com a sua audiência maravilhosa. Senhoras e senhores, Retro Hits está no ar. Sinta-se à vontade, hein? Vem chegando mais, vem chegando junto. E começando essa edição com grande sucesso para você.

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5: Maravilha, que bom que você tá aí, obrigado pelo carinho. Retro Hits é desse jeito, sempre bom demais.
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4: 17 horas e 35 minutos.
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2: Obrigado pela carona, pela sintonia. Vamos juntos e chegando pra você mais um sucesso.
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0: Bom, gente, novamente uma ótima terça-feira para você, Retro Hits. Vai ficando por aqui. Muito obrigado pelo seu carinho, por essa amizade maravilhosa que a gente faz questão de preservar. E amanhã estamos de volta com o Retro Hits, com aquela seleção musical que marcou a sua vida. Um grande abraço e até amanhã.
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1: 18 horas, em ponto.
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4: Olá, você do outro lado, sejam bem-vindos. Está entrando no ar o Cidade Love pelas ondas do rádio. Muito romantismo, canções que tocaram em você de um jeito especial. Obrigado pela sua companhia. Vem comigo que tá começando Cidade Love.

0: 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Thanks very much. Really.
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0: que canção linda é essa, hein? Já já tem mais, depois do intervalo.
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0: Já já tem mais Cidade Love. Não saia daí.
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0: Estamos de volta com Cidade Love, as canções que tocam seu coração.
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0: Muito boa essa sequência, uma melhor que a outra. Já já tem mais.
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0: Estamos de volta com Cidade Love, o amor que contagia toda a cidade.
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0: Cidade Love, sempre com as canções que tocam o coração de toda a cidade. Já já tem mais, não saia daí.
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3: 18 horas e 59 minutos.
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0: Cidade Love, sempre com as canções que tocam o coração de toda a cidade. Já já tem mais, não saia daí.
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0: Já já tem mais Cidade Love. Não saia daí.
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3: Escrever uma lista. Conhecimento é poder, especialmente quando se trata de sua saúde. Há 10 testes que você pode fazer este ano, incluindo um check-up de pele, exame de sangue e triagem auditiva, que pode ajudar a compreender o seu estado de saúde geral e evitar problemas futuros.
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1: 20 horas, em ponto.
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2: Sejam bem-vindos e bem-vindas, apertem os cintos, a partir de agora tem The Music Cafe Time, as grandes emoções do passado estão de volta para o presente aqui nessa terça-feira. É, como é que tá por aí, gente? Bacana? A partir de agora tem The Music, haja convida toda a turma para estarmos juntos durante 2 horas, levando o melhor do flashback internacional, nacional, tudo que foi de sucesso do passado, a gente volta de novo aqui para você. Aumenta o som, The Music Cafe Time já está no ar.

0: Você está na melhor sintonia com o nosso The Music Coffee Time. A gente vai para um break e daqui a pouco tem mais. Não sai daí.
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3: Atenção, senhores passageiros, estamos de volta com The Music Coffee Time.
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0: Oh, que bacana! The Music of Time, as grandes emoções da sua vida. A gente volta já, não sai daí.
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0: Eita, coisa boa, de volta com o nosso The Music of Time. Então aumenta aí o volume, estamos chegando de volta com os grandes clássicos pra você.
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0: Você está sintonizado nos grandes sucessos do passado. A gente traz de volta para o presente. Aqui no The Music Coffee Time. A gente volta já. Depois do intervalo tem mais.
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7: 20 horas e 51 minutos.
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9: Voltamos com The Music Coffee Time, as grandes emoções da sua vida.
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